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Quinta-feira com a Smooth FM. Sou Sofia Moraes, estou consigo por aqui até ao meio-dia. Daqui a pouco trago-lhe uma das canções do álbum Time for Love, de Stacey Kent, que está por aqui em destaque até amanhã. Mas para já, Surface.

mais recente trabalho de Stacey Kent, uma referência no jazz vocal, uma identidade muito coerente. Independentemente do repertório, há sempre uma sensação de proximidade com Stacey Kent na forma como canta. Este mais recente trabalho mantém esse registro, que reforça de alguma forma esta ideia de intimidade, de delicadeza de arranjos. Hoje ouvimos a versão de Stacey Kent e Jim Tomlinson para um clássico dos Beach Boys, God Only Knows, uma leitura inesperada e bem especial deste tema dos Beach Boys. Para ouvir então, Stacey Kent, God Only Knows.

E eleitão, mais um dia. E é isso, é mais um dia deste mês de agosto. Hoje é dia 20, um dia com sol, hoje, mas também alguns períodos de céu bastante nublado. A temperatura hoje desce um pouco no norte e centro, sobe no Algarve, máximas de 25 graus para o Porto, 28 para Lisboa, 27 para Coimbra e Faro, 30 para Santarém, 32 para Évora. George Benson, dentro de instantes. 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

0: Os Drifters na Smooth FM, Sweet for My Sweet. Daqui a pouco pode também contar com Pink Martini, JJ Cale e Matt Dusk.
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Let's Get Together, Brazilian Love Affair Project na Smooth FM. Bom dia, boa quinta-feira. Estamos a caminho das 8 e amanhã é sexta-feira e por isso é também dia de mais uma edição do Show Me The Money. 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Daqui a pouco, Suzy and the Boys, Alessandro Pitoni e Sarah Vaughan. Agora, Michael Bublé. Hi.

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Pode contar daqui a pouco com mais uma edição de Oasis Smooth FM, trazida por João Vaz, e logo depois de Maisa, que ouvimos agora com Pouring Rain. Sou a Sofia Moraes e faço-lhe companhia até ao meio-dia.

Uma música que soa à viagem. 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

0: Rita Franklin, People Get Ready. É isso mesmo. Tenha uma ótima manhã de quinta-feira se anda a caminho. A nossa linha verde pode dar uma ajuda se quiser saber como está o trânsito. Esteja onde estiver, é só marcar 820-2010, nacional e gratuito. E boa viagem. Freestyle já a seguir.
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0: tem que valer caleidoscópio. Boa quinta-feira com a Smooth FM. Amanda Brecker já a seguir.
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Elvis Presley, Always on My Mind, na Smooth FM. Bom dia, estamos a caminho das 9. 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Daqui a pouco trago-lhe Alexander O'Neill, também Otis Redding, Elas e o Jazz. Agora na Smooth FM, Gabriela Anders.

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4: Mais uma vez, bom dia. Espero que esteja a ter uma ótima manhã de quinta-feira com a Smooth FM. Anything Goes. Começamos assim, esta hora, com Tony Bennett e a Count Basie Orchestra. Sou a Sofia Moraes e estou consigo até ao meio-dia.

Mute FM Smiles. Quinta-feira, hoje, dia 20 de agosto, um dia com períodos de céu mais nublado, agora durante a parte da manhã no norte e centro. Durante a tarde, estas nuvens podem ser acompanhadas de aguaceiros e trovoada. Para o final da tarde também está previsto vento mais forte na faixa costeira e terras altas. Hoje, a temperatura desce um pouco no interior norte e centro e sobe um pouco no Algarve. Máximas previstas, 25 para o Porto, 27 para Coimbra e Faro, Lisboa espera 28, Santarém 30, Évora 32. E agora, o presente na Smooth FM, 30.

0: É isso mesmo, Don't It Make My Brown Eyes Blue, na Smooth FM, com Jolene Parsons. Daqui a pouco vou trazer-lhe uma ideia para fazer por Lisboa entre dia 25 e 29 de agosto. É daqui a pouco. Daqui a pouco também, Tony Desiree.
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You Still Don't Know Me, Carmen Cuesta. Estamos a caminho das 10, tenha uma ótima quinta-feira e agora uma ideia para fazer por Lisboa entre 25 e 29 deste mês de agosto. Fuso é um programa de videoarte, um evento de videoarte que está em destaque na cidade, que apresenta uma programação dedicada à imagem em movimento, com obras de artistas portugueses e internacionais. O Fuso decorre em vários espaços da cidade e, claro, traz-nos sessões de videoarte e programas com curadoria internacional que cruzam performance e criação contemporânea, cinema e artes visuais. Fuso é para aproveitar então entre 25 e 29 de agosto por Lisboa. Agora, Tony Desiree na Smooth FM. 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

só agora chegou. Está sempre a tempo e é sempre bem-vindo. Sou a Sofia Moraes, faço-lhe companhia até ao meio-dia. Stacey Cante está por aqui em destaque até amanhã com o seu mais recente trabalho, Time for Love. Ouvimos daqui a pouco uma das canções desse álbum. Agora, Jackson 5.

quinta-feira com a Smooth FM, uma semana em que estamos a descobrir a Time for Love, o mais recente trabalho de Stacey Kent, uma referência no jazz vocal, uma identidade muito coerente. Independentemente do repertório, há sempre uma sensação de proximidade com Stacey Kent na forma como canta. Este mais recente trabalho mantém esse registro, que reforça de alguma forma esta ideia de intimidade, de delicadeza de arranjos. Hoje ouvimos a versão de Stacey Kent e Jim Tomlinson para um clássico dos Beach Boys, God Only Knows, uma leitura inesperada e bem especial deste tema dos Beach Boys. Para ouvir então, Stacey Kent, God Only Knows.

0: Cold. Bom dia, boa quinta-feira. Hoje um dia com períodos de céu mais nublado, que durante a tarde no norte e centro podem mesmo ser acompanhados de aguaceiros e trovoada. Também para o final da tarde está previsto o vento mais forte na faixa costeira e terras altas. Hoje também pode contar então com uma pequena descida no interior, descida da temperatura, claro, no interior norte e centro, e uma pequena subida no Algarve. Máximas previstas, 28 para Lisboa, 27 para Coimbra e Faro, Porto espera 25, Santarém 30, Évora 32. E na Smooth FM, Noah Guthrie, dentro de instantes.
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0: Nora Jones. Mais uma vez, bom dia. João Vaz traz-nos já a seguir paisagens sonoras em mais um episódio de Oasis Smooth FM, um dos muitos que pode também ouvir na app Rayo.
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Para hoje, uma música que soa à viagem. Daquelas que começa ainda em terra, com o coração a acelerar e de repente já estamos no ar, a ver o mundo lá embaixo, a ficar cada vez mais pequenino. Há um exotismo elegante nesta música, uma fusão de culturas, de ritmos, de paisagens sonoras que nos fazem sentir num filme que passa devagarinho em câmara lenta. O beat é sedutor, a voz tem mistério e a melodia, bom, a melodia é como um refúgio. 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

Do What You Do, Jermaine Jackson, na Smooth FM. Bom dia, estamos a caminho das 11. 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E a caminho das 11 na Smooth FM agora, Clocks, por Jamie Lancaster.

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Espero que a sua manhã de quinta-feira esteja a correr muito bem. Está com a Smooth FM, bem-vindo. Urban Love, é assim que começamos esta hora com Holding Back the Years. Eu sou a Sofia Moraes e estou consigo até ao meio-dia.

Franklin, baby, I love you. Mais uma vez, bom dia. Ideias para o fim de semana, ou hoje, ou mesmo amanhã. A Feira Internacional de Artesanato está no Estoril até domingo, dia 23. É mais uma edição desta Feira de Verão, a tradicional Feira Internacional de Artesanato, que está no Estoril, na Fiartil, a poucos minutos do Casino Estoril. Pode aproveitar então esta feira até domingo. Tem muitos expositores, são cerca de 90, de artesanato internacional e nacional. Tem bancas dedicadas a produtos regionais, comércio tradicional e peças feitas à mão. Um espaço também de gastronomia, música ao vivo e muita animação diária. Feira Internacional de Artesanato no Estoril até domingo. Aproveite. Na Smooth FM, agora, é mesmo a altura de aproveitarmos para ouvir Eldissa. Could It Be Magic?

0: Adoro esta canção, Hammond Express, You Can't Hurry Love. Bom dia, boa quinta-feira. Michael Bublé já a seguir.
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Susan Wong, cantora de Hong Kong, que nos traz sempre estas versões delicadas e intimistas. Ouvimos-la com Garota de Ipanema. Na Smooth FM, a caminho do meio-dia, trago-lhe para ouvir daqui a pouco Tainá, também Denise King e William Bell e Sousa Moraes. Estou de regresso amanhã às 7. Boa

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hoje, uma música que soa à viagem. Daquelas que começa ainda em terra, com o coração a acelerar e de repente já estamos no ar, a ver o mundo lá embaixo, a ficar cada vez mais pequenino. Há um exotismo elegante nesta música, uma fusão de culturas, de ritmos, de paisagens sonoras que nos fazem sentir num filme que passa devagarinho em câmara lenta. O beat é sedutor, a voz tem mistério e a melodia, bom, a melodia é como um refúgio. É uma música para quem gosta de partir sem destino certo, de se perder nas nuvens e deixar que o vento escolha o caminho. Decolage leva-nos longe, talvez nem tanto dentro do mapa, mas dentro de nós mesmos, onde começa sempre a melhor viagem. 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

Para hoje, uma música que soa à viagem. Daquelas que começa ainda em terra, com o coração a acelerar e de repente já estamos no ar, a ver o mundo lá embaixo, a ficar cada vez mais pequenino. Há um exotismo elegante nesta música, uma fusão de culturas, de ritmos, de paisagens sonoras que nos fazem sentir num filme que passa devagarinho em câmara lenta. O beat é sedutor, a voz tem mistério e a melodia, bom, a melodia é como um refúgio. É uma música para quem gosta de partir sem destino certo, de se perder nas nuvens e deixar que o vento escolha o caminho. Decolage leva-nos longe, talvez nem tanto dentro do mapa, mas dentro de nós mesmos, onde começa sempre a melhor viagem. Decolage, Thievery Corporation.

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1: O Governo garantiu esta quinta-feira que não vai fazer uma reforma estrutural da Segurança Social na atual legislatura. O Ministro da Presidência, António Leitão Amaro, diz que é um assunto fechado e sublinha que o estudo apresentado esta semana foi apenas um contributo para o debate público.
2: O estudo serve para quê? Como sempre previmos, para habilitar todos, o país todo, à análise. É isto. Contributo para a discussão. Esta legislatura é tempo disso.
1: Um grupo de trabalho encomendado pelo Governo propõe uma reforma estrutural no sistema de pensões. O presidente da Câmara de Vinhais estima que os incêndios consumiram mais de 2 mil hectares no Parque Natural de Montezinho. Luís Fernandes diz que os prejuízos são muitos na área florestal e no campo agrícola. Os mais afetados são os soutos e apiários e também o turismo. O ministro da Agricultura avançou que já foram retirados dos terrenos afetados pela tempestade Christine o equivalente a 20 mil caminhões com madeira. José Manuel Fernandes adiantou que foram limpos 20 mil quilómetros, mas sublinha que ainda há muito trabalho a fazer. Mais de 26 mil doentes críticos não foram socorridos pelo INEM no ano passado com os meios mais adequados. É o que indica o relatório dos Centros de Orientação de Doentes Urgentes do INEM. Um número que se deve, sobretudo, à falta de técnicos de emergência pré-hospitalares. Portugal continental poderá ser afetado por uma depressão com características pouco habituais para esta altura do ano e que poderá trazer chuva persistente, vento forte e agitação marítima. As temperaturas também devem descer, sobretudo no interior do país. Benfica e Braga estão em campo nas competições europeias de futebol. Benfica está a jogar com o Aros, da Dinamarca, e o Braga está a jogar contra o Áustria de Viena. As duas equipas estão a 2 jogos de entrar nas fases de liga. Pode acompanhar toda a atualidade no nosso site. Até amanhã.
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